0: 4 minutos, tô no ar, gente.
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0: 17 graus e a temperatura de momento em Cuiabá. A partir de agora tem o amigão Beto Silva para ficar com você nas próximas horas. Vamos estar juntos, matando saudades, recordando bons momentos através da música. Coordenação artística do Lennon Franza, direção geral de Dorileu Leal, aqui Cultura FM Cuiabá. Emissora do Grupo Gazeta de Comunicação, grupo esse que traz a 90.7 a frequência do flashback, para matar a saudade, recordar bons momentos, viajar no tempo, em todos os gêneros que marcaram os anos 60, 70, 80, 90, início, claro, nos anos 2000. Para você que está interagindo conosco, nos levando no carro, está em casa, já aproveitando o final de semana. Aproveita, manda aquele boa noite para nós, 99987-2339. Ó, tá prometido, dedinho junto, que eu tô te mandando boa noite também aqui no ar, tá? 99987-2339, tudo de bom! Vamos começar bem com Anthem Box com Living in Oblivion, 1988, que batida gostosa! Era o ritmo do momento, 1988, boa noite para você! Tudo de bom.

0: 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O Sunrise Like the Wind, clássico, transitando nas rodovias. Obrigado. 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
0: Vamos aqui com a informação, né? Um lead que chega da Câmara dos Vereadores, um projeto de lei complementar que reestrutura quadro de servidores efetivos da Câmara Municipal da capital foi protocolado ontem, com alterações no quantitativo de vagas em relação ao planejamento inicial divulgado pelo Legislativo. A proposta funciona como um ponto de partida para a realização de um novo concurso público na Câmara. O texto definitivo apresentado pela mesa diretora fixa a criação de 96 vagas permanentes, substituindo a previsão de 111 vagas. Os valores de remuneração serão informados quando o edital do concurso for publicado.
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0: Estamos de volta por aqui, 8h33. Esta é a minha, a sua, a nossa.
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0: Temperatura 17 graus de momento.

0: Gregor Fintimans, 1984. Pra Yasmin, que tá ligada no 90.7. Pro José Carlos, amigos e amigas. Oi, Márcia. Boa noite também pra você. E, claro, você que não mandou mensagem, mas está nos ouvindo, boa noite também para você, ouvinte Cultura. Faltando um minutinho para as 9 da noite.
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0: 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E aí, gente, boa noite. 17 graus, friozinho, Cuiabá, 3 de julho do ano de 2026. Para você de perto e de longe.
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0: Para você em casa ou no trabalho. Para você que tá chegando ou tá partindo. Estamos todos juntos na frequência do Flashback.

fãs de Modern Talking aqui na programação Don't Let You Go, Don't Let Get You Down, aliás, de 1987. 1987. Saber Amar com os Paralamas também rolou por aqui na Cultura. Ainda tivemos o som bacana do Electric Light Orchestra. Are You Speedwagon também passou por aqui na 90.7 na noite desta sexta-feira, 3 de julho de 2026. Amigo, amiga, ouvinte Cultura, temperatura de momento, termômetros marcam 17 graus em Cuiabá. A você que está aqui na região metropolitana, acompanhando a programação da Cultura FM, nosso muito obrigado pelo carinho da audiência. Amigos e amigas ligados com a gente, curtindo a programação da Cultura FM em outros, né, em vários bairros aqui da Grande Cuiabá, na região metropolitana. A todos vocês também, o nosso desejo de uma excelente noite.

0: Muito bem, vamos girar com as informações, trazendo as notícias do Brasil e do mundo. A partir de agora, vem aí mais uma edição do Cultura News.
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0: O Ibovespa volta aos 174 mil pontos com aposta na Selic e o dólar caiu. O impulso para a Bolsa veio após o Instituto Brasileiro de Geografia e Estatísticas informar que a produção industrial recuou 0,2% em maio em relação a abril. O resultado é inferior às expectativas do mercado. O dólar caiu para 0,04 centavos, cotado a R$ 5,16. A moeda praticamente zerou a alta acumulada da semana, subindo 0,03%. O impulso na Bolsa de Valores, segundo informações, foi por conta da redução, como eu disse, de 0,2 em maio. A queda dos juros futuros beneficiou também, principalmente com as ações de empresas mais sensíveis aos custos de crédito. No câmbio, o real acompanhou o fortalecimento de moedas emergentes. Esse foi o fechamento econômico da semana.
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0: 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Boa noite, boa noite.
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0: E aí, tudo bem? 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Boa noite, eu sou Beto Silva, sigo com você por aqui na Cultura FM até a meia-noite, noite de sexta-feira.

Vamos voltar ao ano de 1989 com um dos mais queridos sucessos do Bee Gees. Wish You Were Here foi um ritmo, foi um momento, foi marcante no ano de 1989 nas rádios, com a melodia e a sua batida marcante e o seu romantismo. Agora a gente volta no tempo, mata a saudade e pulsa junto com o coração.

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0: minutos.
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0: Cultura, dona da noite, por aqui. Boa noite, Cuiabá, boa noite, nossa querida região metropolitana, amigos e amigas que estão ligados conosco nessa noite gostosa de sexta-feira, dia 3 de julho de 2026. Newton, boa noite, valeu pelo carinho. Carlos Henrique também ligado com a gente, Cristiano também na audiência, amigos ligados na frequência do Flashback. Rapaz, Austrália empatou com o Egito conseguiu levar nos pênaltis e a Argentina por pouco não se complicou junto à equipe do Cabo Verde, né? De Cabo Verde, 3-2, inexplicável. É inexplicável as coisas que acontecem nessa Copa do Mundo de 2026, né? A Colômbia segue ganhando no intervalo de partida do primeiro tempo da equipe da Gana. E aí amanhã começa a próxima fase, né? Oitava de final, tudo ou nada. Tem grandes jogos marcados para amanhã, então se preparem. Enquanto isso, por aqui nos 90.7, a gente segue curtindo bom Flashback no fim de semana da cultura, trazendo muita música e informação pra você. Baby, Don't Forget My Number, 1988, às 10h33, Milli Vanilli.

0: Cultura FM, Cultura Dona da Noite, 11 horas, por aqui na 90.7, o som do All For One com Someday, um hit de 1996. Fechando nossa sequência, aqui para Daniela, que tá ligada na programação da Cultura. Antes, ouvimos o som do Paralamas do Sucesso. Aquele abraço a todos que estão trabalhando na noite dessa sexta-feira. Aqui já estão em clima de, né, final de semana, muita gente em casa, outros tantos trabalhando de plantão. Antes, por aqui, Michael Jackson, Jackson 5. Ainda ouvimos o grupo ABBA, Tracy Chapman, entre outros grandes nomes do flashback internacional e nacional.
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1: Muito bem, 11 horas e 32 minutos em Cuiabá. Gente, termômetros marcam agora 17 graus.

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Oi, gente, bom dia, tudo bem com você? Que bom saber que você tá aí ligadinho na nossa sintonia na 90.7. Eu sou Marcela Faria e chego pra te fazer companhia em mais um fim de semana Cultura. E hoje é sábado, 4 de julho de 2026. Agora são 7:06. E olha, o friozinho chegou, né? É isso mesmo, não é todo dia que a gente acorda em Cuiabá querendo colocar um casaco. Mas hoje o frio resolveu aparecer aí pra deixar amanhã com aquele clima gostoso, né? Perfeito pra começar o dia aí ouvindo uma boa música. Agora 16 graus em Cuiabá, a umidade do ar em 92%. E o climinha tá chuvoso, né? Amanheceu chuvoso por aqui. Coisa boa, bom demais. Então tá aí fazendo um cafezinho, curtindo a gente em casa, tá no seu carro? É, tá no trabalho escutando a gente? Então aumenta o volume. Aumenta o volume porque a programação está maravilhosa desse sabadão. A direção artística é de Lennon Franz. A programação musical é de Beto Silva. E a direção geral é de Dorileu Leal. Vamos ao ano de 1983. Ao som de Billy Idol com você.

0: Cultura FM 728, esse foi um dos grandes clássicos de 1987 dos Pet Shop Boys. Uma dupla que marcou a história do pop com letras inteligentes e melodias inesquecíveis. A faixa faz parte do álbum Actually, um dos discos mais importantes da carreira da banda, que consolidou o sucesso mundial da dupla. Sucesso, né, de música? E deixa eu ver quem que tá aqui comigo no nosso WhatsApp, 659-9987-2339. O DJ Zulu, sempre ligadinho aqui, Giancarlo, o soldado da torcida do Misto, obrigada, viu, pela companhia. E o soldado mandou uma foto aqui, ó, todo agasalhado, né, soldado? Tá até com luva na mão, ó. E ele falou aqui, bom dia, Marcela, hoje está ótimo pra uma costela com banana verde. Concordo, hein, soldado, eu amo essa comida. O tempo tá perfeito pra isso, né? Climinha delicioso aqui em Cuiabá, 16 graus. Umidade do ar em 91%. Tá bom pra comer uma comida de caldo mesmo, né? Uma costela aí com banana verde, como ele disse. Um ensopadão, né? Ensopadão, o pessoal fala comida cuiabana. Tem uns que falam cozido, né? Cozido cuiabano, com milho, com carne, cenoura. Ah, eu adoro, gente. Eu adoro uma comida de molho, viu? Com caldo grosso, assim, sabe? Muito bom. Bom demais. Ó, tá chegando aqui também, deixa eu ver. A Edvanil, sempre aqui uma querida, fazendo companhia pra mim. Obrigada, nos dando audiência em Várzea Grande. Agradeço demais a sintonia. Fique ligadinhos, viu? Que eu já volto com muito mais flashback pra você. Não saia daí, não.
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0: Cultura FM 759, lançada em 2003 no álbum Cosmetron. Vou Deixar do Skank é uma música com letra positiva sobre seguir em frente, viver o presente e encarar a vida com leveza e coragem. A letra fala de liberdade, mudanças e da importância de não ter medo de recomeçar, tornando-se um dos maiores sucessos da banda. A canção fez parte da trilha sonora da novela Da Cor do Pecado, exibida pela Globo em 2004. Na novela era um dos temas mais marcantes e ajudou a ampliar ainda mais o sucesso da música. Sucesso, né? Inclusive eu assisti muito essa novela aí, Da Cor do Pecado, maravilha de novela também. Uma das minhas novelas favoritas, adorava assistir. E eu já volto, hein, gente, com muito mais flashback, não saia daí não.
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4: O Flashback, toca daqui. De volta, 8 e 2, Cultura FM. Que bom saber que você tá aí ligadinho na nossa sintonia. Esteja onde você estiver, obrigada pela sua audiência. Vamos agora ao som de Ahá, You Are The One.

0: Muito bem, Cultura FM 832, lançada em 1990 no álbum Falta Amor. Raiando é o Sol do Maná é uma das canções mais marcantes do rock latino. A música fala da dor da saudade e da angústia de um amor distante ou não compreendido. Foi o primeiro grande sucesso da banda mexicana e a música que abriu as portas para sua carreira internacional. Sucesso de música! E eu quero agradecer aqui a audiência do Pedro Gomes, que está ligadinho aqui comigo no nosso 65999872339. O André, ó, tá sintonizado, tá no trânsito agora e mandou aqui uma foto sintonizada na Cultura FM 90.7. A Neires também chegou por aqui, ó, ligadinha aqui na sintonia. Agradeço demais a audiência, viu? E eu volto já já com muito mais flashback, então não saia daí não.
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0: Cultura FM 858, lançada em 1985, o show de rock and roll abre o álbum de maior sucesso do Roupa Nova, com muita energia e uma pegada pop rock. A letra retrata de forma bem humorada as diferenças entre um casal com interesses opostos, mostrando que apesar de contrastes, a paixão e a música aproximam as pessoas. É uma canção vibrante que se tornou uma das marcas dos shows da banda. E curiosamente, o álbum de 1985 é considerado aí o disco mais importante da carreira do Roupa Nova, com mais de 2 milhões de cópias vendidas. Sucesso, né? Roupa Nova é maravilha, é só sucesso. E agora 17 graus aqui em Cuiabá, umidade do ar em 86%. Eu volto já já, viu? Não saia daí não, rapidinho intervalo.
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de volta às 9 horas aqui na Cultura FM. Seja onde você estiver, curtindo a gente em casa, no trabalho, no trânsito, na internet, obrigada pela sua audiência. Vamos ao som de Michael Jackson, música de 1982.

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De volta à Cultura FM 933. Quero agradecer aqui a sua audiência, a sua sintonia. Tá em casa escutando a gente? Tá no trabalho? Tá no trânsito? Tá na internet? Obrigada pela sua audiência, viu? Quero agradecer aqui, ó, a audiência da Zildinha, sempre aqui comigo, ela e a Maria Josenil. A Regina Rosa, também uma querida, agradeço demais. O Sérgio Siqueira. Fico muito feliz, viu, com a participação de vocês aqui nesse fim de semana Cultura. Maravilha, maravilha. E tá chegando mais alguém aqui, deixa eu ver. A Silvana do Centro Sul. Muito obrigada pela sintonia. Ela também tá sempre aqui ligadinha na Cultura FM 90.7. E vamos agora ao ano de 1992, Information Society.

0: Cultura FM 10 horas, lançada em 1986 no álbum 2, Tempo Perdido da Legião Urbana, é um dos maiores clássicos do rock brasileiro. Com uma letra profunda e reflexiva, a música fala sobre a passagem do tempo, o valor da juventude, das escolhas e da importância de viver intensamente cada momento. O verso "Temos todo o tempo do mundo" tornou-se um dos mais marcantes da música brasileira. Curiosamente, em 2017, uma nova versão interpretada por Thiago York fez parte aí da trilha da série Os Dias Eram Assim, da TV Globo, levando o clássico a uma nova geração. Sucesso, né? Eu amo essa música. E agora 18 graus, hein? 18 graus em Cuiabá, umidade do ar em 83%. Ai, gente, fala sério, né? Que climinha delícia. Hoje tá um climinha, assim, agradável. Bom pra ficar ali, ó, deitadinho, grudadinho no amor, né? Fala sério, assistir um filminho, comer uma pipoquinha, comer uma comida de caldo, né? Bom demais, gente. Eu gosto desse climinha, viu? Confesso pra você que eu gosto desse clima. De vez em quando é bom, né? Esse tempinho como tá assim, também mais frio que isso, já não gosto muito, não. Mas essa temperatura tá boa. Imagina a Chapada dos Guimarães, hein? Como que não deve estar agora nesse momento, né? Tô até olhando aqui, ó, 18 graus lá em Chapada também nesse momento. Imagina ali aquela praça. Ai, gente, bom também, né? Faz tempo que eu não vou ali pra Chapada, viu? Pra fazer um passeio. Muito bom, eu gosto demais. E eu volto já já, não saia daí não, viu?
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0: Cultura FM 1029, lançada em 1986 no álbum Garotos da Rua, Tô de Saco Cheio foi a música que projetou a banda gaúcha para todo o Brasil. Com muito bom humor e uma pegada típica do rock dos anos 80, a canção retrata o conflito entre um jovem e a família, falando das cobranças dos pais, das regras, né, de casa e da vontade de conquistar a independência. O refrão marcante transformou aí a música em um clássico do rock gaúcho. E curiosamente, o sucesso de Tô de Saco Cheio foi tão grande que levou os Garotos da Rua a deixarem o Rio Grande do Sul e se mudarem aí para o Rio de Janeiro, após assinarem com a gravadora RCA. A canção é considerada um dos maiores hinos do rock gaúcho e foi composta por Bebeco Garcia, vocalista da banda. Sucesso, né? 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E eu volto já já, viu? Não saia daí não.
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Cultura FM 10h54, tô chegando aqui ao fim do meu, da minha primeira participação, hein, gente? Porque às 14h eu estou de volta com muito mais flashback pra você. Quero agradecer aqui o carinho e a audiência da Elisandra Rodrigues. Mandou aqui, ó, uma xícara tomando um cafezinho na nossa sintonia. Obrigada, viu, querida, pela audiência. E deixa eu ver quem mais está aqui comigo, ó, a Miriam Valéria. Olha, maravilhosa, a Miriam Valéria mandou aqui também um som. Ela comprou um som novo pra ela, olha só, parabéns pela aquisição, hein? Muito bonito o seu som, viu, Miriam Valéria? Ela tá aqui também na sintonia, no volume, lá nas alturas, nos dando audiência. Eu fico feliz demais. A Miriam Regina, duas Miriams por aqui. Miriam Regina também está ligadinha aqui na Cultura FM. Agradeço. E olha só, hein, gente, você vai ficando aí logo mais na companhia com Carlos Matos no Estação do Samba. Como eu disse, às 14h eu estou de volta. Antes de eu ir, eu deixo a minha última música aqui com você. Nada Tanto Assim do Kid Abelha, música de 1984. Até mais, pessoal. Grande abraço.

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1: Oi, turma, tudo bem? Tô chegando com a graça e a paz de Deus, feliz da vida sempre, como sempre. Bom sábado pra você, obrigado pelo teu carinho, pela tua companhia. A Marcela Faria volta às 14h a te fazer companhia no fim de semana da Cultura FM. Que coisa boa! A partir de agora, samba e pagode da melhor qualidade no Estação. E a gente começa muito bem com Carolina, Seu Jorge. Música.

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1: 90.7 Cultura FM, Chua Chua, fundo de quintal, finalizando o primeiro bloco do Estação. Eu volto com muito samba e pagode, só no miudinho, pra gente continuar aqui até a 1 da tarde, tá bom? Fique aqui com a gente, bora curtir muito samba e pagode no Estação do Samba.
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1: E já estou de volta com muito samba e pagode no Estação do Samba. Eu e você sempre, Jorge Aragão.

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2: Diogo Nogueira finalizando esse bloco com Espelho. E que sequência maravilhosa foi esse bloco, né? Depois do intervalo a gente continua aqui só no miudinho. Não saia do Estação do Samba.
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Muito boa tarde para você ligado na Cultura FM 90.7. Esse é o Estação do Samba. Eu sou o Carlos Matos e você pode me seguir no Insta, @ Carlos Matos Oficial, Matos com dois T's. A gente se fala por lá também. É um prazer ter você aqui na Cultura FM 90.7 e também lá no meu Insta, tá? @ Carlos Matos Oficial. Bora, tem Elson, Talismã.

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1: Cultura FM 90.7, esse grupo é maravilhoso, né? Grupo Revelação, finalizando esse bloco, tá escrito e eu volto já já.
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1: Tudo de bom a você que tá ligado na Cultura FM 90.7, curtindo aqui o Estação do Samba. Bora seguir, tem Zeca Pagodinho, Deixa Clarear.

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1: Bom, e chegamos ao final do Estação do Samba deste sábado. Muito obrigado pelo teu carinho, pela tua companhia, tua audiência. Daqui a pouquinho tem a Marcela Faria a partir das 2 horas da tarde, no fim de semana da Cultura FM. Bom, e a última para finalizar a participação aqui do Carlos Matos. Tô indo com a graça e a paz de Deus, feliz da vida sempre, como sempre. Vou deixar aqui, ó, Martinho da Vila. Bora! Canta, canta, minha gente! Tchau!
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Oi, gente, boa tarde, tudo bem com você? Que bom saber que você tá aí ligadinho na nossa sintonia na 90.7. Eu sou Marcela Faria e chego aí pra te fazer companhia até as 7 da noite com muito flashback bom por aqui, viu? A direção artística é de Lennon Franz, a programação musical é de Beto Silva e a direção geral é de Dorileu Leal. Agora são 2h07, vamos iniciar aí nesse sábado 4 de julho de 2026 esse primeiro bloco da tarde ao som de Alphaville. Vamos ao ano de 1984, Big in Japan.

0: Cultura FM 2h28, lançada em 2000, Aonde Quer Que Eu Vá, dos Paralamas do Sucesso. É uma canção sobre amor, saudade e a presença de alguém especial que permanece no coração. Grande sucesso da banda, integrou aí as trilhas sonoras das novelas Um Anjo Caiu do Céu, em 2001, A Vida da Gente, em 2011 e Império, em 2014. Sucesso mesmo de música, né? Eu amo essa música, a letra dela é linda, linda, linda. Show de bola. E deixa eu ver quem que tá aqui comigo no nosso WhatsApp, 65999872339. Quero agradecer aqui a audiência da Mari, ó, elogiando a nossa programação, sempre ligadinha aqui comigo. O Bento José também tá ligadinho aqui, quem mais? Manuel Evaristo. Olha só, e tem mais gente aqui, a Miriam Valéria. E o Eduardo, agradeço demais a sintonia, viu? Deixa eu ver agora quantos graus aqui na nossa capital, ó, 21 graus agora em Cuiabá, umidade do ar em 69%. O sol começou a aparecer, agora tá bem ensolarado. Pela manhã tava friozinho, aquela neblina garoando. Agora o solzinho apareceu, acho que tá esquentando novamente, hein? O friozinho já tá querendo ir embora. E continue ligadinho que eu já volto já já, viu? Rápido intervalo.
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0: Cultura FM 2:58, lançada em 1984, Yuri the Inspiration, da banda Chicago, é uma das baladas românticas mais marcantes aí dos anos 80. A canção fala sobre amor, inspiração e a importância de uma pessoa especial na vida de alguém. Com seu sucesso mundial, tornou-se um clássico das rádios e segue emocionando gerações. Linda, linda essa letra, né? Dessa música maravilhosa. Deixa eu ver quem que tá aqui comigo no nosso WhatsApp, 659-9987-2339. O Sérgio Siqueira e a Valéria estão ligadinhos aqui. Agradeço demais a audiência, viu? E eu volto já já, não saia daí não.
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0: 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Oi, de volta, 3:02. Que bom saber que você tá aí ligadinho na nossa sintonia na 90.7. Tá curtindo a gente em casa, no trabalho, no seu carro, na internet. Obrigada pela sua audiência. Vamos ao som de The Bangles.

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0: Cultura FM 3:58. I Sure, do All For One, lançada em 1994, é uma das baladas românticas mais conhecidas dos anos 90. A música fala sobre amor verdadeiro e a promessa de fidelidade eterna à pessoa amada, e se tornou aí um grande sucesso mundial nas rádios. Como curiosidade, antes da versão do All For One, a canção já havia sido gravada no estilo country por John Michael, que lançou a faixa no mesmo ano. Sucesso de música, né? Eu adoro! E agora 22 graus em Cuiabá, umidade do ar em 68%. Eu volto já já com muito mais flashback, não saia daí não!
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0: Cultura FM 4:30, você ouviu aí a Song For You de John Miles, lançada em 1983. Uma balada intensa e emocionante que fala sobre amor, arrependimento e a importância de expressar sentimentos profundos a quem é especial. Um clássico romântico aí que marcou a época com sua interpretação e envolvente. Sua interpretação sensível e envolvente. Maravilha de música, né? Agora 22 graus em Cuiabá, umidade do ar em 69%. E eu volto já já, viu? Não saia daí não, rapidinho intervalo.
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0: Muito bem, Cultura FM 5 horas, onde você mora, é um dos maiores sucessos do Cidade Negra, lançado em 1994. A música traz aí uma mensagem romântica e reflexiva sobre amor, saudade e a busca por conexão entre duas pessoas, indo além da distância física. Com forte pegada reggae e participação marcante de Marisa Monte, a canção se tornou um clássico dos anos 90 e segue sendo lembrada até hoje como um dos grandes hits da música brasileira. Maravilha de música, né? E deixa eu ver quem que tá aqui comigo no nosso WhatsApp, 659-9987-2339. Eu adoro ter a sua participação aqui comigo. A Grazi e a Carmen estão ligadinhas aqui nos dando audiência em Várzea Grande. A Tainá nos dando audiência em Alta Floresta. Que bacana, agradeço demais a sua sintonia. Abraço aí pra todo mundo, pro pessoal aí de Alta Floresta. Quem mais está aqui comigo, ó? O Sérgio Siqueira elogiando aqui, ó. Falou que tá viajando no tempo com memórias afetivas. Muito obrigada, viu, Sérgio Siqueira. Realmente, essa rádio aqui é pra destravar memórias mesmo. É pra você aí recordar bons momentos. É só flashback, né? É Cultura FM, é a rádio oficial do flashback. Deixa eu ver, tá chegando aqui, ó. Humberto também tá mandando mensagem aqui pra mim, ó. Ele tá ligadinho aqui também na nossa sintonia. Agradeço demais, querido, a sua audiência. E eu volto já já, hein? Não saia daí, não. Eu volto já já com muito mais flashback pra você.
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0: Muito bem, Cultura FM 5:29, a música Os Outros, da banda Aqui de Abelha, lançada em 1985 no álbum Educação Sentimental, é um dos grandes clássicos aí do pop rock brasileiro dos anos 80. A canção traz uma reflexão sobre a convivência com as diferenças e a dificuldade de lidar com a opinião e o comportamento das outras pessoas. Com uma letra inteligente e crítica, ela fala sobre julgamentos, pressões sociais e a forma como cada um enxerga o mundo de maneira diferente. Sucesso, né? Eu adoro essa música. Gente, vamos falar aí de Copa do Mundo, que já entrou na fase de oitavas de final? No futebol internacional, o Marrocos levou a melhor, né? E venceu o Canadá em mais um duelo bastante disputado. Na sequência, Paraguai e França já estão aí em campo, em um dos confrontos mais aguardados, reunindo tradição sul-americana e europeia. Eu tô aqui, ó, estou um olho aqui na tela e outro aqui na rádio, acompanhando, né, claro. Acompanhando aqui toda a programação, mas eu tô de olho aqui na Copa, eu tô de olho no futebol. Tô adorando acompanhar. E amanhã, domingo, é a vez, né, claro, da nossa seleção brasileira encarar aí a Noruega em busca de mais uma vaga nas quartas de final. Em busca da vaga nas quartas de final. E a expectativa é de grandes emoções nesse mata-mata do Mundial. Eu confesso pra você que eu tô ansiosa, viu? Eu tô aqui com o coraçãozinho acelerado pra amanhã. E eu estarei aqui te fazendo companhia, viu? Assistirei o jogo por aqui, torcendo bastante, vibrando muito pra nossa seleção, ó. Vai pra cima, hein, Brasil? Vai pra cima. Eu tô aqui, ó. No auge aqui, curtindo, vibrando pela seleção, viu? Esse ano é que você vem, se Deus quiser. E eu volto já já com muito mais flashback, não saia daí não.
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2: Cultura FM 6 e 3. Boa noite pra você. Pra quem tá chegando agora, eu sou Marcela Farid e faço companhia até as 7 da noite. Vamos ao som de Pet Shop Boys.

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Oi, Cultura FM 6:30. Esteja onde você estiver, obrigada pela sua audiência. Vamos ao som de Sion, Crazy, música de 1991.

Muito bem, Cultura FM 6h54. Estou chegando ao fim aqui do meu programa, mas eu quero agradecer a sua participação, a sua sintonia aqui comigo nesse sábado 4 de julho de 2026. Obrigada mesmo, viu, pela companhia, pela audiência. Amanhã eu tô de volta às 7 horas e eu aguardo a sua sintonia aqui. Antes de eu ir, eu vou deixar a minha última música com você de Jota Quest, Dias Melhores. Logo mais você vai seguir aí na programação com Carlos Matos no Cultura Pop. E amanhã a gente volta a se encontrar. Grande abraço, pessoal. Até mais. Tchau, tchau.

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1: Boa noite para você ligado na Cultura FM 90.7. Eu sou o Carlos Matos e estou chegando com o Cultura Pop, os seus embalos de sábado à noite. Direção geral do Dorileu Leal, artística do Lennon Francis, a programação é do Beto Silva e a produção do nosso programa é do DJ Marcos Luiz. E a gente começa muito bem aqui a noite de sábado com a Little Respect e Razor.

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2: 5, 4, 3, 2. 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
1: 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E fechamos o primeiro bloco do Cultura Pop com Who Can I Be Now, 1981, Man at Work. Depois do intervalo, a gente continua matando saudades, recordando bons momentos no Cultura Pop. 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
1: 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Já estamos de volta aqui nos 90.7 da Cultura FM com o grupo norueguês Aha, Take On Me.

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1: 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Love Generation de 2005, Bob Sinclair, finalizando esse bloco do nosso Cultura Pop. Uma noite linda pra você, onde quer que você esteja. Muito obrigado pelo teu carinho e a tua companhia aqui na Cultura FM, a rádio que destrava sua memória afetiva o tempo todo. É rapidinho o intervalo, não saia daí.
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1: 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Essa é a rádio que destrava sua memória afetiva o tempo todo. Eu sou o Carlos Matos. Você pode me seguir também no Instagram, @ Carlos Matos Oficial, Matos com dois T's. Direção geral do Dorileu Leal, artística do Lennon Francis. A programação é do Beto Silva e a produção do nosso programa é do DJ Marcos Luiz. E a gente abre essa hora com Ken Laszlo.